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0: 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São 2 horas.
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São 3 horas. 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

0: 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São 4 horas.
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0: 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São 5 horas. 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

0: 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São 6 horas.
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0: 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São 8 horas.
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0: 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São 9 horas.
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Leitura do livro de Isaías. Sobre este monte, o Senhor do Universo há de preparar para todos os povos um banquete de manjares suculentos, um banquete de vinhos deliciosos, comida de boa gordura, vinhos puríssimos. Sobre este monte há de tirar o véu que cobria todos os povos, o pano que envolvia todas as nações, destruirá a morte para sempre. O Senhor Deus enxugará as lágrimas de todas as faces e fará desaparecer da terra inteira o opróbrio que pesa sobre o seu povo. Porque o Senhor falou. Dir-se-á naquele dia: eis o nosso Deus, de quem esperávamos a salvação. É o Senhor em quem pusemos a nossa confiança. Alegremo-nos e rejubilemos, porque nos salvou. A mão do Senhor pousará sobre este monte. Palavra do Senhor. Amém.

0: Leitura da Epístola do Apóstolo São Paulo aos Filipenses. Irmãos, sei viver na pobreza e sei viver na abundância. Em todo o tempo e em todas as circunstâncias, tenho aprendido a ter fartura e a passar fome, a viver desafogadamente e a padecer necessidade. Tudo posso naquele que me conforta. No entanto, fizestes bem em tomar parte na minha aflição. O meu Deus proverá com abundância a todas as vossas necessidades, segundo a sua riqueza e magnificência em Cristo Jesus. Glória a Deus, nosso Pai, pelos séculos dos séculos. Amém. Palavra do Senhor.
1: Graças a Deus. Caros irmãos, o Evangelho será proclamado em português, espanhol, inglês e alemão. Fiquemos todos em pé e com alegria clamemos o Santo Evangelho.

Naquele tempo, Jesus dirigiu-se de novo aos príncipes e sacerdotes e aos anciãos do povo e, falando em parábolas, disse-lhe: o reino do céu pode comparar-se a um rei que preparou um banquete nupcial para o seu filho. Mandou os servos chamar os convidados para a boda, mas eles não quiseram vir. Mandou ainda outros servos ordenando-lhe: dizei aos convidados, preparei o meu banquete, os bois e os cebos foram abatidos. Tudo está pronto, vinde às bodas. Mas eles, sem fazerem caso, foram um para o seu campo, outro para o seu negócio, e os outros, apoderaram-se dos servos, trataram-nos mal e mataram-nos. O rei ficou muito indignado e enviou o seu exército, que acabaram com aqueles assassinos e incendiaram a cidade. Disse então aos servos: o banquete está pronto, mas os convidados não eram dignos. Ide às encruzilhadas dos caminhos e convidai todas as bodas, todos os que encontrares. Então os servos saíram pelo caminho e reuniram todos os que encontraram, maus e bons. E a sala do banquete encheu-se de convidados. O rei, quando entrou para ver os convidados, viu um homem que não estava vestido com um trajeto nupcial. E disse-lhe: amigo, como entraste sem trajeto nupcial? Mas ele ficou calado. O rei disse então aos servos: amarrai-lhe os pés e as mãos e lançai-o às trevas exteriores. Aí haverá choro e ranger de dentes. Na verdade, muitos são chamados, mas poucos são escolhidos.

Caros peregrinos aqui presentes no recinto do Santuário de Fátima, ou todos vós que acompanhais a transmissão desta celebração, a palavra de Deus agora proclamada fala-nos de banquetes, mas fala-nos sobretudo do drama do uso da nossa liberdade face a Deus e aos seus apelos e exortações. Deus convida-nos a experimentar a alegria da comunhão com Ele, a alegria da presença dEle na nossa vida. Mas nós somos sempre livres de acolher ou rejeitar o seu convite. A imagem do banquete, quer na primeira leitura, quer no Evangelho agora proclamado, é símbolo desta união com Deus, desta presença de Deus na nossa vida, que é fonte de alegria e que dá às nossas vidas um sentido pleno, um sentido novo. Não era por acaso que Jesus acolhia os pecadores e se sentava à mesa com eles, como nos relatam os Evangelhos, causando por vezes grande escândalo. O banquete era o lugar de encontro, da união profunda, do estreitamento dos laços entre os convivas. E por isso Jesus se senta à mesa com os pecadores, porque para Jesus sentar-se à mesa com os pecadores era a forma privilegiada de lhes dizer que Deus os acolhia com amor e os convidava à conversão. Era a forma de os fazer experimentar essa misericórdia de Deus de modo muito concreto. E é este símbolo do banquete que recorre à parábola evangélica. Na parábola do Evangelho, sobre o convite para as bodas nupciais, para o banquete nupcial que agora escutamos, destaca-se a iniciativa gratuita do rei que prepara a festa e o banquete das núpcias do filho. É isto que aparece em evidência, o convite. O convite gratuito, que não tem que ver com os méritos daquele que é convidado. Esta é a imagem de Deus que a todos convida à comunhão com Ele. Portanto, a questão decisiva nesta parábola do Evangelho não é se Deus convida ou não. Deus convida-nos. Deus desafia-nos à comunhão com Ele. Deus convida-nos a fazer a experiência da presença dEle na nossa vida. A questão decisiva que a parábola levanta é como é que nós respondemos a este convite de Deus, a este convite que Deus nos dirige. E o Evangelho exemplificava, dizendo-nos que há várias formas de recusar o convite que Deus nos faz. A primeira forma de recusa é a indiferença diante desse convite de Deus. Os primeiros convidados, diz a parábola, não quiseram ir. Não fizeram caso do convite, recusaram-se a participar no banquete. Não quiseram saber da graça que lhes era oferecida, recusaram-na pura e simplesmente. Este é o retrato de quem recusa a presença de Deus na sua vida, ou de quem vive como se Deus não existisse. Mas há uma outra forma de recusar o convite de Deus bem mais subtil. Envolvidos de tal forma nos nossos afazeres, com as nossas preocupações, acabamos por não dar a Deus o lugar que Ele devia ter na nossa vida. A parábola, de facto, faz de referência aos que recusaram o convite para se dedicarem aos seus trabalhos e afazeres, para irem trabalhar no campo ou nos seus negócios. Esta é a atitude de quem está demasiado ocupado consigo e com os seus projetos para poder prestar atenção a Deus e aos apelos que Deus lhes dirige. E isto é algo que pode acontecer connosco, que pode acontecer com cada um de nós. Não é que rejeitemos de Deus de forma simples e direta, é que depois no dia a dia não somos consequentes. E não damos a Deus lugar.
Mas há uma terceira forma de recusar o convite de Deus, que é a incoerência entre a fé que professamos e a vida que vivemos. A parábola fala-nos de um dos convidados que se apresentou sem o traje festivo. Trata-se de uma advertência àqueles que aceitaram o convite de Deus, que aderiram às palavras de Jesus, que receberam o batismo, como todos nós que aqui nos encontramos. Para estes, para nós, porque é de nós que se trata, a parábola representa uma advertência. Não basta entrar na sala do banquete, não basta ter sido convidado e ter dito que se aceita ao convite. É preciso, além disso, vestir um estilo de vida que ponha em prática os ensinamentos de Jesus. No livro do Apocalipse, o último livro da Bíblia, também no contexto de umas bodas, as núpcias do Cordeiro, diz-se: a veste de linho representa as boas obras dos santos. Portanto, a veste nupcial expressa o cumprimento da vontade de Deus. É o símbolo de uma vida vivida de acordo com aquilo que Deus nos pede. Por isso, é a nossa vida, são as nossas atitudes, valores e opções que manifestam o modo como acolhemos o convite de Deus, ou como o recusamos. Dizia-vos que a parábola que escutámos no Evangelho diz-nos, sobretudo, que a nossa resposta é que é decisiva. Convida-nos a refletir sobre a resposta que damos a Deus. É disso que se trata. A Eucaristia que estamos a celebrar, que aqui nos reúne nesta manhã de domingo, é também banquete. Banquete para o qual fomos convidados. E por isso ouviremos, daqui a pouco, felizes os convidados para a ceia do Senhor. Somos convidados. Fomos convidados, aceitámos o convite e por isso aqui nos encontramos. Aqui nos reunimos. Nós que aqui estamos, felizmente dissemos sim ao convite que o Senhor nos fez. Só que não basta estarmos aqui. Não é suficiente estarmos presentes. Impõe-se também o esforço de coerência entre aquilo que aqui viemos celebrar, entre a fé que professamos e aqui nos reúne, e o modo como depois vivemos. É a nossa vida que dá a resposta, não a nossa boca. A mensagem de Fátima é toda ela um veemente apelo a respondermos positivamente ao convite que Deus nos faz. Aqui em Fátima, Nossa Senhora veio exortar-nos a respondermos generosamente ao convite de uma vida em comunhão com Deus, que dê a Deus o lugar que Ele compete. Somos desafiados a imitar a prontidão dos santos pastorinhos que responderam de imediato e sem hesitação ao convite que Deus lhes fez. Somos desafiados a imitar essa prontidão, mas também a imitar a coerência entre a resposta que eles deram e as suas vidas. A Igreja declarou santos a Francisco e Jacinta, os videntes de Fátima. Isto é, a Igreja reconhece que eles são nossos intercessores, mas que são também modelos a imitar, não apenas na prontidão da resposta a Deus, mas também na coerência entre a vida que viveram e essa resposta que deram. Caros peregrinos, acolhamos o convite que Deus nos faz à comunhão com Ele, a reconhecermos a Sua presença nas nossas vidas. E por intercessão de Maria e dos santos pastorinhos de Fátima, peçamos ao Senhor que a nossa vida mostre a nossa adesão a Deus e à Sua vontade.

0: Professemos juntos a nossa fé. Creio em um só Deus,
1: Pai Todo-Poderoso, Criador do céu e da terra, de todas as coisas visíveis e invisíveis. Creio num só Senhor Jesus Cristo,
0: Filho unigênito de Deus, nascido do Pai antes de todos os séculos. Deus de Deus, luz da luz, Deus verdadeiro de Deus verdadeiro, gerado, não criado, consubstancial ao Pai. Por Ele todas as coisas foram feitas, e por nós homens e por a nossa salvação, desceu dos céus e encarnou pelo Espírito Santo no seio da Virgem Maria e se fez homem. Também por nós foi crucificado sob Pôncio Pilatos, padeceu e foi sepultado. Ressuscitou ao terceiro dia, conforme as Escrituras, e subiu aos céus, onde está sentado à direita do Pai. E louva a vida em sua glória, para julgar os vivos e os mortos, e o seu reino não terá fim. Creio no Espírito Santo, Senhor que dá a vida, e procede do Pai e do Filho, e com o Pai e o Filho é adorado e glorificado. Ele que falou pelos profetas. Creio na Igreja Una, Santa, Católica e Apostólica. Professo um só batismo para a remissão dos pecados. Espero a ressurreição dos mortos e a vida do mundo. Caríssimos irmãos e irmãs, oremos ao Senhor nosso Deus, que convida todos os homens e mulheres para o banquete das núpcias do seu Filho, e cantemos com alegria.

0: para que o nosso bispo José, seus presbíteros e diáconos, não se cansem de convidar todos os homens a tomar parte no banquete do Cordeiro, oremos. Para que os homens que ocupam cargos públicos se tornem servidores dos cidadãos e se preocupem sobretudo com os mais pobres, oremos. Para que nos países atingidos pela guerra cessem as armas, renasça o diálogo entre os povos e se consolide a paz que Deus anuncia, oremos. Para que Jesus ensine os seus discípulos a viver na pobreza ou na abundância e a deixarem-se converter interiormente, oremos. Para que as palavras do Evangelho deste dia nos ajudem a alargar sem preconceitos o coração a todos os homens, oremos. Para que os peregrinos deste santuário revelem, nos seus gestos e palavras, o rosto de Jesus aos que o procuram, oremos.
1: Senhor nosso Deus, que nos convidais a subir ao Monte Santo, enxugai as lágrimas de todos os rostos e fazei desaparecer da terra inteira a violência e a miséria que destroem. Por Cristo nosso Senhor. Amém.

Orai, irmãos, para que este meu e vosso sacrifício seja aceito por Deus Pai Todo-Poderoso. Aceitai, Senhor, as orações e as ofertas dos vossos fiéis e fazei que esta celebração sagrada nos encaminhe para a glória do céu, por Cristo nosso Senhor.

Senhor, Pai Santo, fonte da verdade e da vida, é verdadeiramente nosso dever, a nossa salvação, bendizer-vos e dar-vos graças, porque neste dia de festa nos congregastes na vossa casa. Hoje a vossa família, reunida para escutar a palavra da salvação e participar no pão da vida, celebra o memorial do Senhor ressuscitado, na esperança do domingo que não tem ocaso, quando toda a humanidade entrar no vosso descanso. Então veremos o vosso rosto e louvaremos sem fim a vossa misericórdia. Nesta feliz esperança, com os anjos e os santos, proclamamos a vossa glória, cantando numa só voz.

Vós, Senhor, sois verdadeiramente santo, sois a fonte de toda a santidade. Reunidos na vossa presença, em comunhão com toda a Igreja, ao celebrarmos o primeiro dia da semana em que Nosso Senhor Jesus Cristo ressuscitou dos mortos,

0: Lembrai-vos, Senhor, da vossa Igreja, dispersa por toda a terra, e tornai-a perfeita na caridade, em comunhão com o nosso Papa Leão, o nosso Bispo José e todos os ministros sagrados.
1: Lembrai-vos também dos nossos irmãos que adormeceram na esperança da ressurreição e de todos aqueles que na vossa misericórdia partiram deste mundo. Admiti-os na luz da vossa presença. Tende piedade de nós, Senhor, e dai-nos a graça de participar da vida eterna com a Virgem Maria, Mãe de Deus, São José, seu esposo, os bem-aventurados apóstolos e todos os santos que deste mundo, ao princípio do mundo, viveram na vossa amizade, para encantarmos os vossos louvores, por Jesus Cristo, vosso Filho.

0: Livrai-nos de todo o mal, Senhor, e dai ao mundo a paz em nossos dias, para que, ajudados pela vossa misericórdia, sejamos sempre livres do pecado e de toda a perturbação, enquanto esperamos a vinda gloriosa de Jesus Cristo, nosso Salvador.
1: Nosso reino, poder e glória para sempre.
0: Senhor Jesus Cristo, que disseste aos vossos apóstolos: deixo-vos a paz, dou-vos a minha paz, não olheis aos nossos pecados, mas à fé da vossa Igreja, e dai-lhe a união e a paz segundo a vossa vontade, vós que viveis e reinais pelos séculos dos séculos.
1: Amém.
0: A paz do Senhor esteja sempre convosco.
2: Cristo nos uniu. Saudai-vos na paz de Cristo.

Felizes os convidados para o banquete do Reino dos Céus. Eis o Cordeiro de Deus que tira o pecado do mundo. Senhor.

O convite à mesa preparada pelo Senhor exprime a generosidade do seu amor. Deus acolhe-nos e oferece-nos em sua comunhão. Ao cantarmos, somos chamados a responder com gratidão e a levar para a vida aquilo que recebemos, tornando-nos presença de cuidado, partilha e esperança junto dos outros irmãos. Cantemos.

Tudo posso naquele que me conforta. Nesta ação de graças, também peçamos ao Senhor que estas palavras se tornem oração no nosso coração. Demos graças que nos momentos de fragilidade, nos momentos de provações, contamos sempre com a fidelidade do Senhor. Por isso, cantemos, dando graças ao Senhor.

0: Oremos. Deus de infinita bondade, que nos alimentais com o corpo e o sangue do vosso Filho, tornai-nos também participantes da sua natureza divina, Ele que vive e reina pelos séculos dos séculos.
1: Caros irmãos peregrinos, nossos avisos, santuário, nesta tarde, às 15h30, acontecerá o recital de órgão na Basílica de Nossa Senhora do Rosário. E a missa das 18h30 será celebrada na Basílica da Santíssima Trindade. Ao dia 12, segunda-feira, iniciamos a peregrinação internacional aniversária com as 21h30, Rosário Internacional na Capelinha das Aparições, seguido de procissão das velas e celebração da palavra no altar do recinto de oração. No dia 13, terça-feira, da peregrinação internacional aniversária, Rosário Internacional às 9 horas, seguido de missa, aqui no altar do recinto, com mensagem aos doentes e procissão do adeus. É também a solenidade da dedicação da Basílica de Nossa Senhora do Rosário de Fátima. Na próxima sexta-feira, dia 16, o Santuário de Fátima propõe a iniciativa A Contas com Fátima, conversas para crescer na fé, na esperança e no amor. Será realizado através da plataforma digital, às 21h15, mediante uma inscrição prévia gratuita. Também no dia 18, próximo domingo, acontecerá o concerto de Ecos de Fátima com a Escola Cantor Colegiada de Seda Feita, da direção de Nuno Miguel de Almeida, às 15h30, na Basílica de Nossa Senhora do Rosário. E aos domingos e dias santos, a missa das 15 horas na Basílica da Santíssima Trindade tem interpretação em língua gestual portuguesa. O presidente da celebração, agora com a bênção final, também dará bênção aos objetos religiosos que tenhais convosco.
0: Caros peregrinos, aceitamos o convite do Senhor para celebrarmos a nossa fé, para participarmos neste banquete das núpcias do Cordeiro, que é a Eucaristia. Agora é necessário que a nossa vida manifeste esta presença do Senhor. Procuremos que a nossa vida seja essa resposta fundamental ao convite que Deus permanentemente nos faz à comunhão com Ele. Desejo-vos um santo dia, invoco sobre vós a bênção do Senhor.

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Senhor é convosco, bendita sois vós entre as mulheres, bendito é o fruto do vosso ventre, Jesus. Ave Maria, cheia de graça, o Senhor é convosco, bendita sois vós entre as mulheres, bendito é o fruto

a dedicação da Igreja do Altar. Cantemos os louvores à Santíssima Trindade. Cantemos os louvores a Jesus Eucaristia. Alegremo-nos com a nossa querida Beata Alexandrina.

casas, penetrai en seus atrios con hinos de louvor. 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

0: Hoje realizamos a aspersão da água sobre o povo em memória do batismo e porque a Assembleia reunida é templo espiritual de Deus. Além disso, aspergimos as paredes da igreja e o altar como sinal de purificação.
1: Irmãos caríssimos, ao fazermos a dedicação desta casa com este rito solene, supliquemos humildemente a Deus nosso Senhor que se digne abençoar esta água com que vamos ser aspergidos em sinal de penitência e para a memória do batismo e com a qual vão ser purificadas estas paredes novas e o novo altar. O Senhor nos ajude com a sua graça a sermos dóceis ao Espírito que recebemos para permanecermos fiéis na sua Igreja. Senhor, nosso Deus, porque em todas as criaturas vem a luz da vida, vós rodeais os homens de tão grande amor que não só os sustentais com os desvelos de Pai, mas ainda com o orvalho da vossa caridade, os purificais de seus pecados e constantemente os reconduzis a Cristo, cabeça da Igreja. Em vosso desígnio de misericórdia quisestes que todos os que descessem com seus pecados as águas purificadoras do batismo para aí morrerem com Cristo, daí surgissem purificados como novos membros do seu corpo e com ele herdeiros dos prêmios eternos. Santificai agora, Senhor, com a vossa bênção esta água que é vossa criatura, para que ao ser aspergida sobre nós e sobre as paredes desta igreja, ela apareça como sinal do batismo, aquele banho de salvação pelo qual, purificados em Cristo, nos tornamos templos do vosso Espírito Santo. E a nós, Senhor, e a todos os nossos irmãos que nesta igreja virão celebrar os divinos mistérios, concedei a graça de chegarmos um dia a Jerusalém Celeste, por Cristo nosso Senhor.

Deus, Pai de misericórdia, nos assista nesta casa de oração e a graça do Espírito Santo purifique o templo da sua morada que somos nós. Amém. Amém.

Oremos. Deus Todo-Poderoso e Eterno, derramai a vosa graça sobre este lugar e vinde en auxilio de todos os que vos invocan, para que o coração dos vosos fiéis seja aquí fortalecido pelo poder da vosa palavra e dos vosos sacramentos. Por nosso Senhor Jesus Cristo, vosso Filho, que é Deus, e convosco vive e reina na unidade do Espírito Santo por todos os séculos dos séculos.

seja proclamada sempre nesta casa a palavra de Deus, que vos revele o mistério de Cristo e realize a vossa salvação na Igreja. Amém.

O escriba Erdras estava de pé num estrado de madeira feito de propósito. Estando assim em plano superior a todo o povo, Esdras abriu o livro à vista de todos. E quando o abriu, todos se levantaram. Então Esdras bendisse o Senhor, o grande Deus, e todos responderam, erguendo as mãos: Amém, Amém. E prostrando-se de rosto por terra, adoraram o Senhor. Os levitas liam clara e distintamente o livro da lei de Deus e explicavam o seu sentido, de maneira que se pudesse compreender a leitura. Então, o governador Neemias, o sacerdote e escriba Esdras, bem como os levitas que ensinavam o povo, disseram a todo o povo: Hoje é um dia consagrado ao Senhor vosso Deus. Não vos entristeçais nem choreis. Porque todo o povo chorava ao escutar a palavra da lei. Depois, Neemias acrescentou: Ide para vossas casas, comei uma boa refeição, tomai bebidas doces e reparti com aqueles que não têm nada preparado. Hoje é um dia consagrado ao nosso Senhor, portanto, não vos entristeçais, porque a alegria do Senhor é a vossa fortaleza. Palavra do Senhor.

leitura da primeira epístola do apóstolo São Paulo aos Coríntios. Irmãos, evitei adorar os falsos deuses. Falo-vos como as pessoas sensatas. Ajuizei por vós o que vou dizer. Não é o cálice de bênção que abençoamos, a comunhão com o sangue de Cristo. Não é o pão que partimos, a comunhão com o corpo de Cristo. Visto que há um só pão, nós, embora sejamos muitos, formamos um só corpo. Porque participamos do único pão. Olhei para o povo de Israel. Não estão os que comem as vítimas em comunhão com o altar? O que quer dizer com isto? Que a carne imolada aos ídolos é alguma coisa? Ou que o ídolo é alguma coisa? Pelo contrário, afirmo que as vítimas e os gentios sacrificam são imolados aos demónios e não a Deus. E eu não quero que entreis em comunhão com os demónios. Não podeis beber do cálice do Senhor e do cálice dos demónios. Não podeis participar na mesa do Senhor e na mesa dos demónios. Ou queremos desafiar o Senhor? Palavra do Senhor. Amém.

Naquele tempo, quando Jesus ouviu dizer que João Batista tinha sido morto, retirou-se num barco para um local deserto e afastado. Mas logo que as multidões souberam, deixando as suas cidades, seguiram-no por terra. Ao desembarcar, Jesus viu uma grande multidão e, cheio de compaixão, curou os seus doentes. Ao cair da tarde, os discípulos aproximaram-se de Jesus e disseram-lhe: "Este local é deserto e a hora avançada. Manda embora toda esta gente para que vá às aldeias comprar alimento." Mas Jesus respondeu-lhes: "Não preciso de ir embora. Dá-lhes vós de comer." Disseram-lhe eles: "Não temos aqui senão 5 pães e 2 peixes. Disse Jesus: "Trazei-mos cá." Ordenou então à multidão que se sentasse na relva. Tomou os 5 pães e os 2 peixes. Ergueu os olhos ao céu e recitou a bênção. Depois partiu os pães e deu-os aos discípulos. E os discípulos deram-nos à multidão. Todos comeram e ficaram saciados. E dos pedaços que sobraram, encheram-se 12 cestos. Ora, os que comeram eram cerca de 5 mil homens, sem contar mulheres e crianças.

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Eminentísimos cardeais, excelentísimos irmãos no episcopado, que viestes a acompañar a Arquidiocese de Braga en este momento tan importante. Queridos irmãos no sacerdocio, no diaconado, en la vida consagrada. Señor Don Duarte, excelentísimas autoridades, alégrame velas a acompañar o seu povo. Queridos irmãos e irmãs, todos no Señor. Estou muito feliz de estar hoje aqui em Balazar de novo, esta vez partilhando convosco esta celebração. O Papa é o sucessor de Pedro e a missão que Jesus lhe confiou é confirmar os seus irmãos na fé. Gostaria, em nome do Papa Leão XIV, de quem trago a bênção, que esta celebração fosse também un momento de vos confirmar na fé. E ao mesmo tempo, dada a noticia que ele nos deu hoje de mañá, peço-vos orar por ele. Porque cando Pedro estaba en dificultade, a Igreja de Deus oraba por ele. Ele vai ter unha cirurgia nestes próximos días e ele mesmo anunciou hoje de mañá. A celebración da dedicación de unha igreja e de un altar está repleta de símbolos. Permitime que vos explique brevemente o seu significado. Comezamos sen acender as luces, sen vestir o altar, sen o beijar, como normalmente facemos, e aspergindo a asamblea con agua benta. Por veces corremos o risco de considerar a agua benta quase como un amuleto. Esa agua benta recórdanos o noso batismo. Fomos batizados, quase todos, cando éramos ainda crianzas, e os nosos pais e padriños profesaran a fé en noso nome. Mas a medida que crecemos, cada un de nós debe asumir pessoalmente esa fé. A agua do batismo recórdanos tamén que non nos pertencemos a nós mesmos. A partir do batismo, pertencemos a Jesus Cristo, que nos fez filhos de Deus. Quantas veces, irmãos, camiñamos pela vida como se fósemos órfãos. E non há pior órfão do que aquele que ten pai e non o sabe. Nós temos un Deus que é noso pai e que nos ama infinitamente. E a agua benta, recórdame isto: sou filho, non sou órfão. A agua benta non é un fetiche, nem unha garantía de que tudo me corra ben. Debe levarnos a viver o noso batismo, a viver como filhos de Deus. Esa é a maior riqueza que nós cristãos posuímos. Veréis agora unha cerimonia que non é habitual. O altar será ungido con o Santo Crisma. Na misa crismal, na Quinta Feira Santa, o bispo consagra o Santo Crisma, que é utilizado no batismo, na confirmação, na ordenação dos presbíteros e dos bispos e na dedicação das igrejas. Crisma e Cristo são palavras gregas que têm a mesma raiz. Crisma significa unção. Cristo é o ungido. Também nós fomos ungidos com o Santo Crisma, como falei, no batismo e na confirmação. Fomos consagrados. Pertencemos a Jesus Cristo. Agora, o Santo Crisma será utilizado para dedicar este altar, porque o altar é símbolo de Jesus Cristo. E por iso, no inicio
en el final de cada misa, el sacerdote veja o altar, que es Cristo. Mas falar do crisma debe levarnos novamente a nuestro batismo. Tú y yo fomos ungidos como Cristo, somos llamados a vivir como Cristo. Por eso un cristiano precisa de se preguntar: Señor, o que tú quieres que eu faça? O perante cada situación, o que faría Cristo se estivesse no meu lugar? En casa, no trabalho, con os vizinhos, diante das dificuldades, como se comportaría Cristo se estivesse no meu lugar? É isto que o Santo Crisma nos recorda. Depois será colocado e queimado o incenso sobre o altar. O incenso, recórdanos as palabras do Salmo: suba até vós, Señor, a miña oración como incenso na vosa presenza. Quer dizer que a nosa vida seja vivida en relación con Deus como sacrificio de agradável odor. Un cristão é chamado a ser, dizemos en latín, bonus odor Christi, o bom perfume de Cristo. Quer dizer, que aqueles que se aproximan de nós possan encontrar ese bom perfume, que aquele que cruza o noso camiño se encontre de algún modo con Jesus Cristo, porque vivemos como bons discípulos seus. As palabras, irmãos, vocês sabem bem, contam cada vez menos. As pessoas estão cansadas de palavras e procuram testemunhas de vida. São Paulo VI, na Evangelii Nunciandi, recordava que o mundo escuta mais as testemunhas do que os mestres. Também nós, que temos a responsabilidade de ensinar, bispos, padres, diáconos, debemos fazer com que a nossa vida seja testemunho. Primeiro vem a vida, depois as palavras. Sem testemunho, as palavras perdem a sua força. E a nossa vida deve ser o bom perfume de Cristo. E chegamos ao último símbolo, a luz. As luzes da igreja serão acesas. E isto leva-nos à palavra do Senhor: vós sois a luz do mundo. O mesmo Jesus que afirma: eu sou a luz do mundo, quem me segue não anda nas trevas, confia-nos a missão de sermos luz do mundo e sal da terra. Por vezes, porém, também na igreja queremos ser protagonistas. Mas nosso Senhor não nos chamou a deslumbrar, chamou-nos a iluminar. Uma só luz, pequena, na escuridão, permite encontrar o caminho. Recordemos a vigília pascal. A igreja está na escuridão, entra o sírio pascal e pouco a pouco, na sua luz, se alcança a enxergar toda a assembleia. Isso é iluminar, ser ponto de referência. Numa sociedade tantas vezes desorientada, nós, cristãos, temos a responsabilidade de ser pontos de referência. Essa é a nossa missão. Estes quatro símbolos: a água, o crisma, o incenso e a luz, conduzem-nos assim a uma compreensão mais profunda da nossa vida cristã. Estamos a dedicar uma igreja e um altar. Isto recorda-nos que todos nós, batizados, somos pedras vivas com as quais se construi o novo templo, que é o corpo de Cristo. Jesus disse: destruí este templo e eu o reconstruirei em 3 dias. Porque o verdadeiro templo é o seu corpo e nós somos membros desse corpo. Por isso, somos também templo do Espírito Santo.
Se tivéssemos verdadeira consciência de que somos templo do Espírito Santo, viviríamos de outra maneira. Cada um de nós foi feito membro do corpo de Cristo. Por que razão, então, dedicamos este templo material? Para que acolha o corpo, com maiúscula, o corpo de Cristo espiritual que todos nós, a Igreja, formamos. E se somos pedras vivas, cada um de nós tem a sua missão. Ninguém deveria viver numa comunidade cristã sem se ocupar de alguma responsabilidade. Uns participam num grupo de oração, outros num movimento, numa pastoral, no coro ou noutra forma de serviço. Há milhares de possibilidades. Cada um recebeu de Deus um dom. Coloca-o ao serviço dos outros. Sê uma pedra viva que contribui para edificar o corpo de Cristo. Estamos a dedicar este santuário eucarístico que a memória da Beata Alexandrina de Balazar fez erguer. Ela é, para todos nós, um exemplo luminoso de como viver a consagração do batismo, como pertencer a Cristo e confiar plenamente no Pai do Céu. A sua vida foi o bom perfume de Cristo para aqueles que a conheceram e continua a sê-lo hoje. Foi também uma luz que brilhou na escuridão do mundo e continua a sê-lo. Qual é a mensagem que Alexandrina, mais pela sua vida do que pelas suas palavras, deixa hoje a cada um de nós, cristãos do século XXI? Ela foi uma leiga, inserida numa família nesta pequena aldeia portuguesa. A sua santidade desenvolveu-se no meio das circunstâncias comuns e depois extraordinariamente dolorosas da sua existência. Mas ela ensina-nos que a santidade não está reservada àqueles que realizam grandes obras. Santidade pode amadurecer numa casa, numa família, na doença, no trabalho, mesmo na aparente insignificância da vida cotidiana. Conhecemos a história. No Sábado Santo de 1918, quando tinha 14 anos, Alexandrina encontrava-se em casa com a sua irmã e outra jovem quando três homens entraram violentamente. Para escapar à agressão, lançou-se de uma janela e ficou, pouco a pouco, definitivamente acamada durante cerca de 30 anos. Pediu a cura a Nossa Senhora, sonhando ser missionária, mas compreendeu que Deus lhe confiava outra forma de missão. Passou da resignação à plena conformidade com a vontade de Deus. Ela não procurou o sofrimento pelo sofrimento. A fé cristã não elimina necessariamente a fragilidade, a doença ou as situações irreversíveis, mas pode dar-lhes um sentido novo. Alexandrina ensina-nos a passar da pergunta: por que me acontece isto? Para esta outra: como posso amar a partir da situação em que me encontro? A sua espiritualidade foi profundamente eucarística. Compreendeu que Jesus estava no sacrário e que ela estava presa ao seu leito. Por isso, fariam companhia um ao outro. Daí nasceu a sua maneira espiritual de percorrer os sacrários do mundo e de permanecer interiormente junto de Jesus Eucaristia. O quarto de uma mulher paralítica tornou-se assim um lugar missionário. Não podendo percorrer fisicamente o mundo, percorria-o através da oração.
Irmãos, que mensagem tão forte para uma cultura dominada pela eficácia, pela produtividade e pela visibilidade. Alessandrina recorda-nos que uma vida aparentemente inútil aos olhos do mundo pode possuir uma extraordinária fecundidade. Ela recebia a sua força da Eucaristia, que se tornou o seu único alimento durante os últimos 13 anos da sua vida. Cristo Eucarístico tornou-se o centro da sua existência. A Eucaristia não era simplesmente uma devoção, entre outras, era presença de Cristo, era alimento, companhia, configuração com Cristo. Perguntémonos, irmãos, é Cristo presente na Eucaristia o centro da minha vida cristã? São João Paulo II sintetizou a espiritualidade de Alessandrina em três palavras: sofrer, amar, reparar. Ela teve experiências místicas ligadas à paixão de Cristo, mas a palavra decisiva é amor. Reparar significa também responder ao mal com o bem, ao egoísmo com a entrega, a indiferença com o amor e a violência com a reconciliação. O sofrimento não é um bem em si mesmo, é o amor que pode transformar aquilo que sofremos. A esperança cristã não significa ausência de sofrimento, mas a certeza de que o sofrimento não tem a última palavra. Alessandrina não ficou fechada no seu próprio sofrimento. Preocupava-se com os pobres, com a vida espiritual da sua paróquia e com aqueles que a procuravam. Rezava pelos pecadores e interessava-se pela conversão e santificação das pessoas. Em 1944, tornou-se cooperadora salesiana, oferecendo particularmente a sua oração e o seu sofrimento pelos jovens e pela missão salesiana. Quanto mais limitada estava fisicamente, mais universal se tornava o seu coração. Neste mundo que procura a eficiência, Alessandrina ensina-nos que uma pessoa idosa, doente ou impossibilitada de sair de casa pode continuar plenamente integrada na missão da Igreja. A sua espiritualidade foi também profundamente mariana. No dia da sua beatificação, São João Paulo II voltou precisamente a esta devoção ao Imaculado Coração de Maria, desejando que ela fosse uma porta de esperança para a humanidade do nosso tempo. Em Alessandrina, porém, Maria nunca ocupa o lugar de Cristo. Leva-a a entregar-se mais radicalmente a Cristo e à salvação dos irmãos. Uma das suas maiores preocupações foi a conversão dos pecadores. Desejou até colocar na sua sepultura um pedido aos pecadores para que se convertessem. Para ela, valia a pena oferecer a própria existência pela salvação dos outros. O cristão recebe o Evangelho também para que outros possam descobrir o amor de Deus. Portanto, pergunta-te, irmão, irmã, quanto me importa realmente a vida espiritual dos outros? Aqueles que visitavam Alessandrina encontravam uma mulher sorridente, capaz de transmitir paz a pesar do profundo sofrimento interior e físico. É impressionante ver como nela coexistiam um sofrimento intenso e uma enorme capacidade de acolhimento.
Queridos irmãos e irmãs, a vida de Alexandrina deixa-nos alguns apelos concretos. Vamos a ser concretos agora. Que a Eucaristia seja o centro da nossa vida cristã, como neste santuário, onde Jesus e a Eucaristia é o centro. Que aceitemos a nossa fragilidade sem considerar inútil a nossa vida. Que transformemos o sofrimento em amor, sem procurar o sofrimento nem considerá-lo bom em si mesmo. Que saibamos oferecer a vida pelos outros, superando uma espiritualidade excessivamente individualista e redescobrindo a oração de intercessão e a responsabilidade pela salvação dos irmãos. Que vivamos a devoção a Nossa Senhora como caminho para Cristo, confiando sempre na possibilidade da conversão e na misericórdia de Deus. Que sejamos missionários unidos a Cristo, mesmo quando aparentemente nada podemos fazer. Tudo isto nos ajudará a viver com esperança, porque a última palavra sobre a existência cristã não pertence à dor nem à morte, mas à ressurreição. São João Paulo II, na beatificação, disse que o segredo de Alexandrina não estava, antes de mais, nos fenômenos místicos extraordinários, estava no amor. E concluiu: o amor a Cristo é o segredo da santidade. E isto vale também para nós, irmãos. O amor a Cristo é o segredo da santidade. Que este santuário eucarístico de Balasar seja um espaço sagrado que ofereça aos peregrinos silêncio e contemplação no meio da agitação deste mundo. Que faça nascer em muitos a nostalgia de Deus e os ajude a encontrar-se com Cristo na escuta da palavra, da qual Nossa Senhora é modelo, e na celebração dos sacramentos, particularmente na reconciliação, que é caminho de conversão, e na Eucaristia, na qual recebemos o próprio Cristo. Deus lhes abençoe. Amém.

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1: Entramos agora no núcleo central desta celebração, a oração de dedicação e as unções. Começaremos por invocar os santos que contemplam a Deus no canto das ladainhas. Depois, recordando aqueles sobre os quais assenta a nossa fé, iremos depositar sobre o altar as relíquias de santos e beatos. A seguir, o Senhor Núncio rezará a oração de dedicação da Igreja e ungirá o altar e as paredes. Em seguida, far-se-á a incensação do altar e da Igreja. O rito termina com a iluminação do altar e da Igreja. Estejamos atentos para apreender a profundidade das palavras e gestos que vão ser realizados.
0: Oremos, irmãos caríssimos, a Deus Pai Todo-Poderoso, que faz do coração dos fiéis templos espirituais. E peçamos-lhe que a oração dos santos, nossos irmãos, se venha juntar à nossa humilde oração.

Atendei, Senhor, em vossa bondade, por intercessão da Virgem Santa Maria e de todos os santos, as nossas humildes súplicas. Para que esta casa, que vai ser dedicada ao vosso nome, seja casa de salvação e de graça, onde o povo cristão se venha reunir para vos adorar em espírito e verdade e se edificar na caridade. Por Cristo, nosso Senhor. Amém.

por vontade expressa de Sua Excelência Reverendíssima Dom José Cordeiro, Arcebispo Metropolita de Braga e Primaz das Espanhas, bem como do Reitor e dos responsáveis por este Santuário Eucarístico de Balazar, optou-se por seguir a tradição histórica da Igreja Cristã Primitiva Bracarense na deposição das sagradas relíquias no altar. Assim, em vez de se colocarem relíquias de mártires numa pedra de ara, inserida numa cavidade aberta na parte superior da mesa do altar, foi preparada uma arca relicário de pedra de ansá, destinada a ser depositada numa cavidade retangular situada na base do altar fixo e permanente, retomando uma prática que esteve em uso entre os séculos V e XIII. Esta arca relicário, benzida pelo Sr. Arcebispo, foi preparada pelo Gabinete das Sagradas Relíquias da Arquidiocese de Braga, em conformidade com as normas e rúbricas litúrgicas relativas à dedicação dos altares. No seu interior encontra-se um cofre de madeira, forrado a tecido de linho, que encerra 9 almofadas, igualmente de linho, contendo relíquias genuínas, devidamente identificadas por etiquetas, e seladas com selo de lacre da Lipsanoteca do Cabido da Sé de Braga. As relíquias ex oxibus, fragmentos ósseos da Beata Alexandrina Maria da Costa e dos seguintes santos bispos e arcebispos bracarenses, São Pedro de Rades, São Bartolomeu dos Mártires, São Frutuoso, São Geraldo, São Martinho de Braga, são provenientes da Lipsanoteca da Sé de Braga e foram oferecidas pelo Sr. Arcebispo. As relíquias ex oxibus et ex cute, fragmentos ósseos e de pele, de São Félix Torquato, bispo e mártir, são provenientes da Regalis Lipsanoteca da Fundação Oriana. A relíquia ex oxibus, fragmento ósseo do Beato Mário Félix, mártir bracarense, foi oferecida pelo Instituto dos Irmãos das Escolas Cristãs em Madrid. A relíquia ex linteis, fragmento de linho utilizado na identificação do corpo de São Carlo Acutis, foi oferecida em Fátima pela Mãe do Santo. Juntamente com o cofre de madeira que contém as relíquias devidamente selado e ostentando as armas arquiepiscopais, foi depositada uma autêntica das sagradas relíquias, redigida em pergaminho, enrolada e encerrada num tubo selado. Este documento, assinado e selado pelo Sr. Arcebispo, atesta a autenticidade das relíquias depositadas. Também, de acordo com a tradição, foram colocadas no interior da arca relicário, junto das relíquias, 3 grãos de incenso, evocativos da adoração devida à Santíssima Trindade e da oferenda dos magos ao menino Jesus. Foi igualmente preparado um auto de consagração redigido em pergaminho, no qual se registram a data da celebração, o nome do arcebispo consagrante, a sua assinatura e as assinaturas dos intervenientes, celebrantes e testemunhas presentes no ato. Este documento, enrolado e encerrado num tubo selado, será depositado junto à arca relicário. Concluída a deposição das relíquias e dos documentos, o conjunto será definitivamente encerrado mediante a colocação de uma tampa de mármore, denominada selo, que será fixada com argamassa benzida, selando permanentemente a cavidade sepulcral do altar. A confecção da arca relicário e dos demais relicários foi patrocinada pela Fundação Dom Manuel II.

Señor, nosso Deus, que santificais e governais a vosa Igreja, é nosso dever proclamar o vosso nome com cânticos de festa, porque hoje o vosso povo fiel quer dedicar-vos para sempre, num rito solene, esta casa de oração, para aqui vos adorar e se instruir com a vossa palavra e se alimentar dos vossos sacramentos. Esta casa anuncia o mistério da Igreja, santificada pelo sangue de Cristo, que Ele quis apresentar a si mesmo como esposa gloriosa, virgem admirável na integridade da fé, mãe fecunda pelo poder do vosso Espírito. Igreja Santa, vinha eleita do Senhor, que ao mundo inteiro estende os seus ramos e, suspensos da árvore da cruz, os ergue até ao reino celeste. Igreja feliz, morada de Deus com os homens, templo santo construído de pedras vivas, edificada sobre o alicerce dos apóstolos, tendo Cristo Jesus como pedra angular. Igreja excelsa, cidade erguida no alto do monte, visível para todos, a todos manifesta, onde a lâmpada do Cordeiro brilha sem cessar e ressoa agradecido o cântico dos bem-aventurados. Por isso, humildemente, vos pedimos, Senhor, derramai sobre esta Igreja e este altar a vossa bênção celeste. Seja esta casa lugar para sempre santificado e este altar mesa continuamente preparada para o sacrifício de Cristo. Aqui sejam destruídos os pecados dos homens pelo torrente da graça divina, para que os vossos filhos, o Pai, mortos para o pecado, sejam regenerados para a vida do alto. Aqui os vossos fiéis, reunidos em volta da mesa do altar, celebrem o memorial da Páscoa e sejam alimentados no banquete da palavra e do corpo de Cristo. Aqui ressoe jubilosa a oblação do louvor, voz dos homens unida nos cânticos dos anjos, e incessantemente suba para vós a oração pela salvação do mundo. Aqui encontrem os pobres a misericórdia, alcancem os oprimidos a verdadeira liberdade e todos os homens se revistam da dignidade de filhos vossos, até chegarem, exultantes de alegria, a Jerusalém do Alto, a cidade do Céu. Por nosso Senhor Jesus Cristo, vosso Filho, que é Deus, e convosco vive e reina na unidade do Espírito Santo por todos os séculos dos séculos.

Santifique o Señor con o seu poder este altar e esta casa, que nós, seus ministros, agora ungimos, para que expriman por un sinal visível o misterio de Cristo e da Igreja.

Suba até vós, Senhor, a nossa oração como incenso na vossa presença. E assim como esta casa se enche de suave perfume, assim a vossa igreja exale o bom odor de Cristo.

A luz de Cristo resplandeza na Igreja para que todos os povos cheguen á plenitude da verdade.

0: Orá, irmãos, para que as nossas alegrias e tristezas de cada dia, unidas ao sacrifício de Cristo, sejam aceites por Deus, Pai Todo-Poderoso. Aceitai, Senhor, os dons da Igreja em festa, para que o vosso povo, reunido nesta Casa Santa, obtenha, por estes mistérios, a vossa contínua proteção. Por Cristo nosso Senhor.
1: Amém.
0: O Senhor esteja convosco. Corações ao alto. Demos graças ao Senhor nosso Deus. Senhor Pai Santo, Deus eterno e omnipotente, é verdadeiramente nosso dever e nossa salvação dar-vos graças sempre e em toda parte. Vós fizestes de todo o universo o templo da vossa glória, para que em toda parte o vosso nome fosse glorificado. Mas não recusais lugares a vós consagrados para a celebração dos divinos mistérios. Por isso, exultantes de alegria, dedicamos a vossa majestade esta casa de oração, construída pelo trabalho humano. Nesta casa, anuncia-se o mistério do templo verdadeiro e prefigura-se a imagem da celeste Jerusalém. Do corpo do vosso filho, nascido da Virgem Maria, fizestes o templo a vós consagrado para que nele habitasse a plenitude da divindade. Constituístes a Igreja como cidade santa, edificada sobre o alicerce dos apóstolos, tendo como pedra angular o próprio Jesus Cristo. Ela há de erguer-se, construída com pedras escolhidas, vivificadas pelo Espírito Santo, cimentadas pela caridade, cidade onde sereis tudo em todos pelos tempos sem fim e onde brilhará perpetuamente a luz de Cristo. Por ele, Senhor, com os anjos e todos os santos, nós vos louvamos cantando com alegria.

Os sois, Señor, sois verdaderamente santo, e todas as criaturas cantan os vosos louvores, porque dais a vida e santificáis todas as coisas por noso Señor Jesus Cristo, vosso Filho, con o poder do Espírito Santo. E non cesáis de reunir para vós un povo que dun extremo a outro da terra vos ofereza unha oblación pura. Reunidos na vosa presenza, en comunión con toda a Igreja, ao celebrarmos a dedicación deste templo, no día en que o consagrastes e enxestes con a vosa presenza, humildemente vos suplicamos, Señor, santificai pelo Espírito Santo estes dons que vos apresentamos, para que se converta no corpo e sangue de noso Señor Jesus Cristo, vosso Filho, que nos mandou celebrar estes misterios. Na noite en que ele ia ser entregue, tomou o pão, dando grazas, vos bendice, partiu-o e deu-o aos seus discípulos, dizendo: tomai todos e comei. Isto é o meu corpo, que será entregue por vós.

De igual modo, no fin da ceia, tomó o cálice, dando gracias, vos bendice, e deu aos seus discípulos, dizendo: Tomai todos e bebei, este é o cálice do meu sangue, o sangue da nova e eterna aliança, que será derramado por vós e por todos para a remissão dos pecados. Facei isto em memória de mim.

0: celebrando agora, Senhor, o memorial da paixão redentora do vosso Filho, da sua admirável ressurreição e ascensão aos céus, e esperando a sua vinda gloriosa, nós vos oferecemos, em ação de graças, este sacrifício vivo e santo. Olhai benignamente para a oblação da vossa Igreja. Vede nela a vítima que nos reconciliou convosco. E fazei que, alimentando-nos do corpo e sangue do vosso Filho, cheios do seu Espírito Santo, sejamos em Cristo um só corpo e um só Espírito.
1: O Espírito Santo faça de nós uma oferenda permanente, a fim de alcançarmos a herança eterna em companhia dos vossos eleitos, com a Virgem Santa Maria, Mãe de Deus, São José, seu esposo, os bem-aventurados apóstolos e gloriosos mártires, os santos e as santas, beatos e beatas, cujas relíquias estão neste altar, e de todos os santos, por cuja intercessão esperamos sempre o vosso auxílio.

por este sacrifício de reconciliação. Dai, Senhor, a salvação e a paz ao mundo inteiro. Confirmai a vossa Igreja na fé, na esperança e na caridade ao longo da sua peregrinação na Terra. Como vosso servo, nosso Papa Leão, nosso Arcebispo José, todos os bispos e ministros sagrados e todo o povo por vós redimido. Atendei benignamente às preces desta família que vos dedica esta Igreja. Fazei que ela seja para nós morada da salvação em lugar dos sacramentos celestes. Aqui ressoa o Evangelho da Paz e sejam celebrados os santos mistérios para que os vossos fiéis, instruídos pela palavra da vida e fortalecidos pela graça divina, na sua peregrinação através da cidade terrena, possam alcançar a Jerusalém Celeste, onde reconduzireis a vós, Pai de Misericórdia, todos os vossos filhos dispersos. Lembrai-vos dos nossos irmãos e irmãs defuntos e de todos os que morreram na vossa amizade. Acolhei-os com bondade no vosso reino, onde também nós esperamos ser recebidos, para vivermos com eles eternamente na vossa glória, por nosso Senhor Jesus Cristo. Por Ele, concedeis ao mundo todos os bens.

0: Porque nos chamamos e somos filhos de Deus, ousamos dizer com toda a confiança: Pai nosso que estais nos céus, santificado seja o vosso nome, venha a nós o vosso reino, seja feita a vossa vontade, assim na terra como no céu. O pão nosso de cada dia nos dai hoje, perdoai-nos as nossas ofensas, assim como nós perdoamos a quem nos tem ofendido. E não nos deixeis cair em tentação, mas livrai-nos do mal. Livrai-nos de todo o mal, Senhor, e dai ao mundo a paz em nossos dias, para que, ajudados pela vossa misericórdia, sejamos sempre livres do pecado e de toda a perturbação, enquanto esperamos a vinda gloriosa de Jesus Cristo, nosso Salvador. Senhor Jesus Cristo, que dissestes aos vossos apóstolos: deixo-vos a paz, dou-vos a minha paz. Não olheis aos nossos pecados, mas à fé da vossa Igreja. E dai-lhe a união e a paz, segundo a vossa vontade, vós que viveis e reinais pelos séculos dos séculos.
1: Amém.
0: A paz do Senhor esteja sempre convosco.
2: Saudai-vos na paz de Cristo.

Felices os convidados para a ceia do Senhor. Eis o Cordeiro de Deus que tira o pecado do mundo.

Quando comunguei, estava de joelhos, apesar de pequenina, e fitei a sagrada hóstia que ia receber, de tal maneira que me ficou tão gravada na alma, parecendo-me unir a Jesus para nunca mais me separar dele. Parece que me prendeu o coração. A alegria que eu sentia era inexplicável. A todos dava a boa nova. A encarregada da minha educação levava-me a comungar diariamente. Que estas palavras de Alexandrina, a experiência espiritual da sua primeira comunhão, nos ajudem a comungar bem nesta festa da Eucaristia.

Podem sentar-se, um pouco mais da vossa paciência nesta tão bela celebração, e a seguir à Vigília Pascal é talvez das mais belas celebrações na liturgia da Igreja, nos seus textos, nos gestos, e hoje aqui com este sentido tão profundo. Antes de mais, a todos os peregrinos, aos milhares de peregrinos de ontem e de hoje, e sobretudo aos que ficaram lá fora, obrigado pelo vosso testemunho. E foi belo que a multidão começou a desfazer-se depois de receber o pão. Ao momento da comunhão, e quem está aqui à frente contempla a grande escadaria, as pessoas iam saindo, dezenas de autocarros estão a passar. É um momento único, marcante. Sonhar é a voz do amor. Uma fraterna e grata e, ao mesmo tempo, viva alegria pela presença de todos. Mas gostaria de manifestar a viva gratidão. Ela já foi manifestada tanto no início da celebração por um membro da Fundação Alexandrina de Balazar, também pelo seu reitor no texto que escreveu e que está nas vossas mãos, o Monsenhor Manuel Casado Neiva. Mas gostaria de sublinhar ainda mais esta presença neste santuário eucarístico, agradecer de todo o coração ao Senhor Núncio Apostólico, Dom Andrés Carrascosa Coso, pela sua presidência, mas sobretudo pela sua proximidade e o acompanhamento do projeto.

obra e do modo que, também como se preparou para esta celebração. Agradecer aos senhores cardeais, aos senhores arcebispos e bispos, à Sua Alteza Real Duque de Bragança, aos presbíteros, às autoridades, e permitam-me aqui destacar todos aqueles que são membros da Junta de Freguesia de Balazar e da Câmara Municipal da Póvoa de Varzim, muito gratos pela vossa cooperação recíproca nesta e em tantas outras situações. Aos diáconos, às pessoas consagradas, à comunicação social, aos jovens que ontem tanto impressionaram, sobretudo ao colocarem as rosas no túmulo da Beata Alexandrina, aos voluntários desta celebração, mais de 80 voluntários, a maioria jovens, que prepararam, cuidaram, acompanharam estes magníficos momentos de oração. Aos seminaristas, à postulação para a canonização da Alexandrina Maria da Costa. É uma graça, uma canonização, mas é tão esperada. Eu gostaria, nesta hora, de alertar uma vez mais. Sabemos que são muitos os miraculados por intercessão da Beata Alexandrina. Alguns até estão aqui hoje a celebrar, mas não temos a documentação inteira do antes, do durante e do depois. E precisamos dessa documentação para quem se sentir miraculosamente curado, aquilo que a ciência não consiga responder, para que o dicastério para as causas dos santos dê seguimento a este tão necessário processo no desafio da complexidade que vivemos neste mundo. À Fundação Alexandrina de Balazar, por tudo o que faz e vai continuar a fazer para que não só este santuário, mas tudo aquilo que corresponde aos estatutos, à espiritualidade, à pastoral, que aqui em Balazar se enraiza a partir do altar que sobe por esta parede acima na cruz que toca o céu e que continua em adoração permanente e em silêncio. Muitos foram os benfeitores, as doações, mas certamente que continuaremos a precisar muito da generosidade de mais benfeitores, até para que o custo desta obra também possa ser cumprido, para que outros desafios possam ser também abraçados. À paróquia de Santa Eulália de Balazar, e agora na pessoa do seu novo pároco, do padre Carlos Gonçalves, a todos os peregrinos, a todos aqueles que tornaram possível este grande dom à Igreja de Braga e à Igreja Universal, porque a Igreja não tem fronteiras. Aos projetistas, e de modo especial à arquiteta Helena, à mestra Dina Figueiredo, pela bela obra e pelas belas peças que também participaram na celebração, que certamente não passaram indiferentes a cada um de nós. Às empresas, aos técnicos, aos operários, aos gestores, aqui numa grande lista que o Monsenhor Casado me deu, mas que também no livro aparece, àqueles que prepararam de uma maneira especial esta celebração, à equipa de liturgia, ao grupo coral da paróquia de Balazar, de Santa Cecília da paróquia da Apúlia, outros músicos convidados, ao maestro António Neiva, às entidades, instituições, autoridades, escuteiros, Proteção Civil, Guarda Nacional Republicana, Polícia Municipal, Bombeiros da Póvoa de Varzim, Cruz Vermelha, Equipa Médica, a todos e a cada um, sintam-se abraçados e agradecidos e comprometidos neste caminho que juntos queremos
continuar a fazer o caminho de Páscoa para levar Jesus a todos e todos a Jesus. E temos aqui um modelo eloquente desta grande missionária, desta leiga mulher santa de Balazar. As rosas faziam o seu encanto, o seu túmulo está rodeado de rosas. E há um poeta, Ângelos Silésios, que dizia: a rosa é sem porquê, floresce porque floresce, não cuida de si própria, não pergunta se a vemos. Do altar nasce a cruz que ultrapassa a tenda desta casa em direção ao céu e que se prolonga em adorante silêncio. O santuário eucarístico serve para evidenciar a centralidade da celebração e adoração da Eucaristia como uma prioridade pastoral e espiritual. Esta é uma casa para todos e também um lugar de oração pelas vocações na Igreja. Quem chega a Balazar deve encontrar uma porta aberta e alguém com tempo para o escutar. A Eucaristia está no centro deste santuário para estar também no centro da nossa vida. Um santuário cumpre a sua missão quando quem o visita regressa à vida mais disponível para cuidar dos outros, para cuidar da relação com Deus, consigo próprio, com o mundo, com a história, com a casa comum que habitamos. Que a inspiração, a intercessão da Alexandrina Maria da Costa constitua para nós um motivo acrescido para prosseguirmos como honestos cidadãos, bons cristãos e juntos no caminho de Páscoa.

Irmãos e irmãs, a pedido das autoridades de proteção civil e por razões de segurança, pedimos a todas as pessoas, depois da saída da procissão, que quem está dentro do santuário não saia pela porta principal, mas sim pelas portas laterais. Obrigado.

0: Un grande obrigado máis unha vez a todos, especialmente a don José, meu irmán. Obrigado por este grande presente. Eu vou impartir a bênção tamén en nome do Papa León que me enviou como pedido de reciprocar e de rezar por ele. Senhor esteja convosco.
1: Inclinai-vos para receber a bênção.
0: Deus, Senhor do céu e da terra, que hoje vos reuniu aqui para celebrar a dedicação desta igreja, vos enriqueça com todas as bênçãos do céu.
2: Amém.
0: Deus, que em seu Filho quis reunir todos os seus filhos dispersos, faça de vós o seu templo e morada do Espírito Santo.
2: Amém.
0: Até que um dia, plenamente purificados, Deus estabeleça em vós a sua morada para sempre e alcanceis com todos os santos a herança da felicidade eterna.
2: Amém.
0: E a bênção de Deus Todo-Poderoso, Pai, Filho e Espírito Santo, desça sobre vós e permaneça para sempre.
2: Amém.
1: Glorificai a Deus com a vossa vida, idem em paz e o Senhor vos acompanhe.

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São 20 horas. 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

0: 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São 23 horas.
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